Alexandre, espero que estejas bem onde estiveres. A tua família está cá contigo esta noite e este som foi para ti.

No fundo, eu acredito que tudo foi fluindo um bocado. Na minha carreira nunca procurei nada, as coisas foram aparecendo e eu fui aproveitando as oportunidades que a vida me foi dando.

0: duas horas.
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0: tudo bem, estávamos a acertar as coisas, até que o dono do bar nos disse, então, como é que vocês se chamam? E nós aí, pois não tínhamos pensado ainda nisso. Olha, então põe aí umas aspas na tua agenda, pá, e nós assim que soubermos o nome da banda, vamos-te dizer. E entretanto as aspas ficaram na agenda dele e nós assumimos, entre aspas, como sendo o nome da banda. Hey.
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Para mim, é fundamental ver os rostos das pessoas e sentir a energia que estão a receber da nossa parte, porque ela reflete-se em nós de uma forma que só quem está em cima de um palco é que pode compreender e sabe do que é que eu estou a falar.

3 horas. 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

através das redes sociais, no Facebook, no Instagram, Viviane Artist, também no YouTube. Pronto, podem ver lá os meus vídeos e ir acompanhando os meus concertos e mandar-me também algumas mensagens. Eu tento sempre responder e vou divulgando assim as coisas que eu vou fazendo.

0: 4 horas.
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eu não sei como é que é ser artista nos outros países, portanto não tenho termo de comparação. Agora, em Portugal não é fácil, não é? E é cada vez mais difícil porque os lobbies são muito cerrados. Eu falo sempre despoderadamente desta questão, por muito que isto possa prejudicar-me, mas a verdade é que os lobbies da música em Portugal são extremamente cerrados, são muito fechados e dificultam muito a vida de cantoras como eu, que têm alguma dificuldade em se adaptar ao mainstream e em abdicar das suas próprias convicções e valores.

0: 5 horas.
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e tive a sorte de fazer dois concertos que me marcaram para sempre, com os quais eu descobri o fado ao seu mais alto nível. Fui fazer duas primeiras partes de um senhor chamado Carlos do Carmo, e eu devia ter talvez os meus 11, 12 anos, e lembro-me que foi absolutamente avassalador. Foi uma experiência que me marcou imenso. Senti em mim que o palco ia ser uma presença na minha vida, ia ser absolutamente assim, e se não for

Tem que ser a muito lado para que as coisas comecem a aparecer e comecem a ser descobertas pelas pessoas. E isso é outra guerra. Guerra entre aspas. É uma guerra mais árdua, porque há muita gente também, todos os dias saem discos, não é? Foi.

0: 7 horas.
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Então, o anúncio de um concurso promovido pela Câmara Municipal de Lisboa para música moderna. Nós gravamos uma maquete com 3 temas, concorremos a esse concurso e fomos selecionados. Chegamos à final e ficamos em 3º lugar nesse concurso. Isso despertou a atenção do Tosé Brito, que estava na BMG na altura, que era uma editora multinacional, e assinámos contrato. Foi assim que a nossa carreira começou.

0: 8 horas.
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2: A Marina de Portimão recebe entre sexta-feira e domingo a última paragem do roadshow da campanha Vamos Lixar o Lixo, promovida pela Agência Portuguesa do Ambiente. A iniciativa pretende sensibilizar a população para a correta separação dos resíduos urbanos numa altura do ano em que aumenta significativamente a produção de lixo. O espaço inclui um camião interativo com jogos, um quiz sobre reciclagem, um simulador de consumo sustentável, workshops de reutilização de materiais e outras atividades dirigidas a todas as idades. Segundo a APA, os meses de verão são os que registam maior produção de resíduos em Portugal, pelo que a campanha apela à manutenção de boas práticas de reciclagem também durante as férias. O roadshow pode ser visitado na sexta-feira das 9 às 18 horas, no sábado das 9 às 20 e no domingo das 11 às 18 horas, na Marina de Portimão. A Sociedade Vencedora Portimonense associa-se à Associação de Dadores de Sangue do Barlavento do Algarve na realização de uma ação de recolha de sangue marcada para o próximo dia 23 de julho, entre as 9h30 e as 15h30, na sede da Associação, na Avenida 25 de Abril, em Portimão. Com o lema Dê Sangue, Salve Vidas e Seja uma Vencedora, a iniciativa pretende reforçar as reservas de sangue, habitualmente mais pressionadas durante o verão devido à diminuição do número de dadores e ao aumento da população no Algarve. Podem doar sangue pessoas saudáveis entre os 18 e os 70 anos e peso igual ou superior a 50 quilos. O Largo da Fortaleza, na Praia da Luz, recebe entre os dias 31 de julho e 2 de agosto mais uma edição do Filarmónica na Praia, iniciativa que alia música, artesanato, gastronomia e animação de verão. Organizado pela Sociedade Filarmónica Lacobrigense, 1º de maio, com o apoio da Câmara Municipal de Lagos e da Junta de Freguesia da Luz, o evento pretende promover a cultura filarmónica junto da comunidade e dos visitantes. A feira abre diariamente às 5 da tarde, com mostra de artesanato, petiscos, bebidas, doces tradicionais e animação musical. Às 8 da noite realizam-se bailes com Fábio Muchacho no dia 31 de julho, Carlos Agapito a 1 de agosto e Nuno Duarte no dia 2. Um dos pontos altos da programação será o concerto de verão da banda da Sociedade Filarmónica Lacobrigense, 1º de maio, marcado para o 1º de agosto, às 6 da tarde, no recinto das festividades. A entrada é livre. Museu da Cortiça, na Fábrica do Inglês, em Silves, reabriu à comunidade e recebeu mais de 250 visitantes numa noite de portas abertas que juntou património industrial, música e promoção dos produtos locais. A iniciativa decorreu a 11 de julho, entre as 6 e as 9 da noite, permitindo ao público revisitar a história da antiga fábrica e do setor corticeiro num espaço que marcou a memória coletiva da cidade. O programa incluiu ainda o concerto Ressonâncias, promovido pela cooperativa Devagar que Tenho Pressa, sob direção de Cristina Calvino, além da presença de produtores locais, artesanato, gastronomia e food trucks. Segundo a promotora Carvoeiro Branco, a adesão demonstrou que a Fábrica do Inglês continua a ser um espaço de encontro e de identidade para a comunidade. O Museu da Cortiça passa agora a funcionar de quarta-feira a sábado, entre as 9h30 da manhã e a 1 da tarde, mediante marcação prévia para grupos e visitantes individuais. A Feira Medieval de Silves regressa entre os dias 7 e 15 de agosto, levando os visitantes a viajar até a antiga Xilpe, cidade de poetas e sábios, tema da 21ª edição do evento. A recriação histórica homenageia o período em que Silves foi um dos mais importantes centros culturais do Al-Andalus, destacando o papel da cidade como espaço de conhecimento, poesia, filosofia e ciência. Ao longo de 9 dias, mais de uma centena de artesãos, mercadores, doceiros e animadores darão vida ao centro histórico com música, dança, teatro, animação de rua, gastronomia e ofícios tradicionais. O cortejo medieval realiza-se diariamente às 18 horas, enquanto os torneios medievais decorrem na Praça Al-Mutamid às 20 e às 22h30. Como novidade desta edição, Alcáçova recebe os banquetes na mesa do vizir, uma experiência gastronómica inspirada na cozinha muçulmana da época, sujeita a reserva prévia. O programa completo e as informações sobre ingressos estão disponíveis no site oficial da Feira Medieval de Silves.

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sim, há uma preocupação para que tudo faça sentido e para que eu me identifique com tudo, desde a letra da música, desde a musicalidade e da roupa, da maquilhagem. É tudo uma afirmação. Alguma

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1: No episódio de hoje temos a participação especial de Lucas Damaso Meren e vou falar-vos do livro The Boys in the Boat, de Daniel James Brown, editora Pan Macmillan.
2: O bar transformou aqueles rapazes em homens duros, através de esforço, dedicação e capacidade de sofrimento. Estamos nos anos 30, no escalde da Grande Depressão, e os Estados Unidos viviam tempos de miséria e fome. Por outro lado, temos os sonhos de juventude personificados em Joe Rance. Da sua história pessoal, de pobreza extrema, haveria de brotar uma vontade inquebrantável de sobreviver. Mas a história não é de um só rapaz. São nove almas à procura de um destino. Estes eram filhos de gente humilde, que tentaram a sua sorte na célebre equipa de remo da cidade de Washington. Assim, estes jovens moldados naqueles tempos de provações haveriam de se tornar perfeitos para a dureza do remo. Este é um desporto com uma longa tradição nos Estados Unidos, que remonta a meados do século XIX, numa altura em que as universidades de elite formaram as primeiras equipas, sendo a regata Harvard Yale, de 1852, a prova mais antiga entre universidades americanas. Porém, com o espalhar da modalidade, outras rivalidades e competições apareceram, o que fez deste desporto um fenómeno nacional, avançando multidões. Desta forma, temos os carismáticos treinadores de duas equipas, de um lado a de Washington e do outro a da Califórnia. Estas haveriam de se destacar na luta por um lugar nos Jogos Olímpicos, que se realizariam em 1936 em Berlim. Os Jogos seriam uma oportunidade única para a Alemanha fazer a sua propaganda e de se mostrarem ao mundo como uma nação poderosa e de paz. Isto enquanto preparavam a guerra. Leni Riefenstahl, através de seu monumental documentário Olímpia, tinha como objetivo registar as vitórias alemãs para a posteridade. Porém, aquela épica final do remo funcionaria como um prenúncio da derrota alemã na Segunda Guerra Mundial. Em 2023 surgiu também um filme baseado neste livro e que seria dirigido por George Clooney.
1: Este episódio teve a leitura e participação especial de Lucas Damaso Meren, que vem através do Núcleo de Estudantes de Ciências do Desporto e Educação Física da Associação Académica de Coimbra. Boas leituras!
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Eu acho que esse percurso é sempre muito próprio, depende muito do que cada um deseja para si, mas sobretudo eu acho que para conseguirmos avançar com o entusiasmo inicial, para manter acesa a paixão que nos levou a dar o primeiro passo nesta caminhada, é importante conseguirmos preservar o prazer de fazer música pela música, o prazer de fazer arte pela arte, de partilhar música com os nossos companheiros, sobretudo manter o caminho com alegria, com convicção, procurando sempre ser honestos no nosso respeito criativo também. Acho que são segredos para manter o espírito vivo, capaz, neste caminho de arte.

0: 9 horas.
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0: 10 horas.
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E é desta forma saudável que damos início à nossa emissão de terça-feira, 21 de julho, de Café e Companhia. Lena d'Água com carne vegan. Bom dia, seja bem-vindo. Manhã de terça-feira, uma manhã quentinha, 30 graus será a máxima prevista para hoje em Faro. O céu apresenta-se pouco nublado e o vento sopra moderado de sudoeste. Portanto, o bom tempo vai continuar e, segundo aqui as previsões, a partir de quinta-feira vão subir ainda mais as temperaturas máximas. Até à uma da tarde vamos estar por aqui com as habituais rubricas do programa. Temos as fixas e as móveis. Às fixas junta-se hoje, na segunda hora de emissão, a partir das 11h30, a rubrica que tem um título enorme e que eu abrevio para os acontecimentos da história que ninguém lhe quis contar. É da autoria do Carlos Ferreira, que se muniu de ferramentas de inteligência artificial para criar aquela rubrica. Parece muito real, verdade? Mas não, é só uma voz fabricada. Depois, já sabe que a terceira e última parte traz-lhe a animação com os parodiantes de Lisboa. Esses sim são de carne e osso. E também a informação. Temos muita coisa para lhe contar. Há imensa coisa para ouvir. A seleção musical é escolhida a dedo e a nossa boa disposição, essa é impagável. Estamos cá, gostamos do que fazemos e vamos tentar fazer com que a sua manhã passe num instante. No trânsito, convém dizer que há alturas de maior trânsito aqui em Portimão, efetivamente, e há que manter a calma, embora às vezes essa calma seja difícil de se manter, porque não há civismo. Há condutores que não têm civismo. Parece que ficam todos muito incomodados, muito aborrecidos quando alguém coloca o pisca para passar da direita para a esquerda, não é? Na aproximação de uma rotunda, porque precisa de ir para a esquerda. Não é só porque lhe apetece mudar, não, é que precisa justamente ir para a esquerda, fazer a rotunda e virar para o sentido oposto. Estão a perceber? Portanto, algum civismo. Há mulheres, contra mim falo, mas é verdade, é que há senhoras que são terríveis na condução, não sei, ou são as hormonas, há ali qualquer coisa ficam exaltadas, e geralmente com outras mulheres. Portanto, eu já fui alvo disso, eu querer ir para a faixa da esquerda e ser simplesmente insultada, enfim, e a colocar o pisca com bastante antecedência, não é? E mesmo assim são mal criadas. Enfim, ainda temos é cavalheiros na estrada que nos cedem a passagem. Portanto, comportamento, existe comportamento nas estradas ao volante de um automóvel. Esqueçam lá da vida. Sabemos que vamos muitas vezes a pensar no que é que ainda vamos fazer quando chegarmos a casa. Alguns vão a trabalhar, não é? Porque não há quem trabalhe só das 9 às 5. Há quem trabalhe na parte da tarde e faça o horário noturno. Enfim, sabemos disso tudo. Sabemos que a vida não é fácil. Sabemos disso tudo. Mas quando se pega num carro, se está ao volante, epá, temos que esquecer tudo e nos focarmos na condução, porque se fizermos isso vai tudo correr bem connosco e com os outros. E pronto, está dado o recado, vamos seguir em frente. Ah, e esta música traz-me boas recordações e é também o início da carreira do Paulo Gonço. A malta mais nova não sabe, mas o Paulo Gonço, quando começou, começou por cantar em inglês, porque era bonito naquela altura cantar-se em inglês. Hoje não, privilegiamos bastante a língua portuguesa. Aliás, o Paulo Gonço canta muito e bem em português, mas esta balada foi a balada
que o lançou. Chama-se So Do I. Um bom dia, boas férias para quem está de férias e bem-vindo. Gosto de saber que está aí desse lado.

Certo, Índio, quero-te dizer. Ministro da Educação, é ouvido no Parlamento sobre exames nacionais. O primeiro-ministro não vai tirar férias no verão. Foi decidido não marcar férias e estará a coordenar a atividade do governo, mantendo também agenda como presidente do PSD, disse fonte do gabinete de Luís Montenegro à Lusa. Não há nem governo nem país em crise, garante o porta-voz do PSD. Visita de Estado de Seguro a Cabo Verde é muito boa para a parceria entre os dois países. Temperaturas vão voltar a subir na próxima semana em toda a Europa, incluindo Portugal. Em algumas regiões, os termómetros podem ultrapassar os 40 graus. Por exemplo, o Alentejo será a região mais afetada. O Irão retalia contra os Estados Unidos da América e ataca radares e sistemas de defesa norte-americanos. Novo governo britânico vai abolir o IVA sobre a eletricidade no próximo inverno. Armazém humanitário da Unicef com danos graves após ataque russo. Homem esfaqueia turistas perto da Acrópole, na Grécia. Volta. Sistema de depósito atinge os 100 milhões de embalagens devolvidas. A DECO vai prestar atendimento gratuito sobre apoio extraordinário à renda do Iru. 7 anos de prisão para líder de rede de tráfico de bebés na Indonésia. Primeiro-ministro do Canadá, pronto para intensificar negociações com Trump. AliExpress vai recorrer da desproporcionada multa europeia de 550 milhões de euros. Protesto contra fraude nos exames, marcado por confrontos com a polícia na Índia. E incêndios na Amazónia brasileira registram o nível mais baixo da história em 2025. Agora, as capas dos jornais, e começamos com o Diário de Notícias. Novo primeiro-ministro britânico, chama-se Andy Burnham, diz que o desafio é fazer com que a política funcione. Estado recorre à DECO para colmatar falta de meios na resposta do apoio à renda. E o acesso aos cuidados é um problema sério, diz Julian Perelman. O SNS está a ser discriminatório em relação aos mais pobres. Agora, outra capa, vamos até ao Público. O ministro fala em erros residuais, mas milhares viram as notas recalculadas depois da prova de Física e Química. Foram detectados erros nas escolhas múltiplas da prova de Geografia. Mais especialistas questionam secretismo de contratos entre a PJ e empreiteiros. Jorge Jesus diz que os jogadores dão garantias de podermos ganhar o Mundial. E agora o Jornal de Notícias, exames com época especial em setembro, detectados erros na classificação das provas de Física e Química e nas de Geografia. O Fisco tem 10 mil milhões de euros em dívidas que não consegue cobrar. O valor está a subir há uma década e bateu recorde no ano passado. A lista de devedores estratégicos com 20 mil cidadãos e empresas. Agora, o jornal Correio da Manhã revela que a justiça nega liberdade a Rei Gob. Assassino pediu saídas precárias, mas não lhe foram concedidas. Só a irmã visita o serial killer na cadeia. O crime aconteceu, os crimes no castelo da Carqueja. Agora, o Jornal Negócios, Brisa reclama compensação de 1,1 mil milhões ao Estado. A concessionária tem estado a negociar matérias como a ligação rodoviária ao novo aeroporto de Lisboa, a inclusão na classe 1 de SUV e elétricos ou as isenções de portagens na A2 e A6. Inquilinos que causem danos sem direito a fundo de emergência, aplicar-se-á também a regra que a exclui do apoio quem tenha outra casa no concelho ou nos concelhos
limítrofes. Concorrência quer acabar com taxa para amortizar crédito à habitação. Um barómetro revela que a maioria quer ver o orçamento aprovado e é indiferente quem o viabiliza. Obrigações. Portugal enfrenta hoje parede de dívida de 9 mil milhões. O Jornal Económico traz à capa 60% dos europeus receiam falta de dinheiro na reforma. Burnham promete plano de resgate a 10 anos. 95% da população tem caixa automática a 5 quilómetros. Benfica, Porto e Sporting têm 88% da audiência. E agora a imprensa desportiva. Começamos com o jornal O Jogo. Do tudo em campo. São palavras de Wang. Pronto, é asiático, tem que ser assim, Wang, com um H primeiro, portanto é complicado, e um W a seguir. Passou o último Natal em Portugal e rendeu-se aos encantos do Porto, prometendo vestir a pele do dragão. Agora o Record, reforços de Leão dão nas vistas em mais uma goleada, 7-0, então, frente ao Estrasburgo. E fechamos com o jornal A Bola, reforços de Leão, é a manchete. Dumbia, Altimira, Silas Anderson e Zalazar marcam e brilham. Sporting Estrasburgo 7-0, portanto, uma goleada daquelas. É tudo? Vamos voltar à música para escutarmos Perfume e Rui Veloso no tema Intervalo. Logo a seguir entra o Daniel Vieira com Os Dias da História.

0: 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Ordem imperial para o corte de cabelo de todos os súbditos na China. Foi neste dia emitido um decreto imperial que obrigava os chineses a uma alteração radical do seu aspecto. Todos os homens deveriam rapar o cabelo acima das têmporas e o restante deveria ser puxado para trás e formar uma trança. Esta disposição do cabelo era tipicamente manchu e foi imposta aos Han, ou seja, à maioria da população da China, como sinal de submissão à nova dinastia Qing, que havia tomado Pequim e destronado o último imperador Ming no ano anterior. Os monges budistas e outros sacerdotes estavam isentos desta obrigação. Já a restante população masculina, que não cumprisse a ordem, estaria sujeita à pena de morte. O anúncio oficial não deixava margem para dúvidas. Não rapar a testa é perder a cabeça, rapar a testa é manter a cabeça. A unificação da China sob o novo poder manchu foi lenta e muito conturbada. Os Qing confrontaram-se com a insubmissão de boa parte das províncias, sobretudo no sul. Foi aqui que se refugiaram os herdeiros da antiga dinastia Ming, que continuaram a contar com a fidelidade de diversos chefes militares. Só no final do século XVII, e após um longo período de lutas sangrentas, é que os manchus conseguiram derrotar os rebeldes, obter o domínio total das zonas costeiras e pacificar o país. A imposição da obrigatoriedade do uso de trança tinha, portanto, um objetivo claramente político, como forma de identificar e distinguir os súbditos fiéis dos rebeldes. A ordem deparou com enormes resistências, sobretudo no sul da China, e demorou vários anos até ser aplicada. A norma contrariava os padrões da cultura tradicional chinesa, segundo os quais era aconselhável deixar crescer o cabelo livremente. Pode estranhar-se esta relevância atribuída ao cabelo, mas na cultura chinesa era uma questão identitária da maior importância e não um pormenor de moda ou cosmética. De qualquer forma, a obrigação do corte do cabelo e do uso de trança acabou por se tornar um sinal distintivo dos chineses que se manteve até à queda da monarquia em 1911. 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

Olá, boa terça-feira. O Dia Nacional da Bélgica celebra-se anualmente a 21 de julho. Como Estado, a Bélgica adquiriu a sua independência a 4 de outubro de 1830. Todavia, o Dia Nacional é celebrado a 21 de julho de 1831, data que remonta ao dia em que Leopoldo I fez o juramento constitucional e se tornou o primeiro rei da Bélgica. A Bélgica é um dos membros fundadores da Comunidade Europeia do Carvão e do Aço, da Comunidade Europeia da Energia Atómica e da Comunidade Económica Europeia. Vamos dar os parabéns a uma atriz e cantora brasileira que faz 50 anos, meio século, chama-se Emanuela Araújo. Tornou-se conhecida em 99, após substituir Ivete Sangalo como vocalista da banda Eva, na qual ficou até 2002. Em 2004, fundou a banda de samba rock Moinho, com Lan Lan e Tony Costa, na qual é vocalista.

43 minutos, vamos à atualidade agrícola. O governo aprovou um novo decreto-lei que regulamenta o funcionamento de matadouros e estabelecimentos móveis de manipulação de caça em Portugal continental. A medida pretende facilitar o acesso destes serviços ao território do interior, apoiar os produtores e contribuir para dinamizar a economia rural. Foi também publicada a exoneração, a seu pedido, dos membros do Conselho Diretivo da Agência para o Clima, acompanhada da nomeação de uma nova equipa diretiva. Na área da inovação está de regresso a 13ª edição do Prémio Empreendedorismo e Inovação Crédito Agrícola, uma iniciativa que distingue projetos inovadores na agricultura e na bioeconomia. Na Beira Baixa foi aprovado o Programa de Ação para a Gestão Integrada de Fogos Rurais, um passo importante para reforçar a prevenção de incêndios e aumentar a proteção do território. Os agricultores têm disponíveis os mais recentes avisos agrícolas, com recomendações para vinhas, citrinos, hortícolas e plantas ornamentais, incluindo orientações para o modo de produção biológico. Em São Teutónio, o oitavo Colóquio Hortofrutícola reuniu representantes do setor para debater os desafios da agricultura portuguesa. Entre os temas estiveram a sustentabilidade, a biodiversidade, a inovação e a competitividade da produção de pequenos frutos. Durante o encontro, o presidente da CAP, Álvaro Mendonça e Moura, defendeu que a agricultura tem de ser um setor rentável, alertando que sem rendimento aumenta o risco de desertificação das zonas rurais. Destacou ainda que a disponibilidade de água e de mão de obra será decisiva para o futuro da atividade. E além fronteiras, o Parlamento francês voltou a discutir a reintrodução de dois pesticidas atualmente proibidos, uma proposta que continua a dividir partidos políticos, agricultores e organizações ambientais. Se pretender informações mais detalhadas sobre estes ou outros temas, basta aceder a agroportal.pt. Daqui a pouco vamos servir café. O Expresso Curto de hoje é da autoria da jornalista Isabel Leiria, intitula-se A Saga dos Exames Nacionais, que não correram muito mal, segue nos próximos dias. Para já, a música da Joana Almeirante e o tema Suamos Todas Iguais.

Como é que é? A última Coca-Cola. Não passas de um gajo banal com quem andei na mesma escola. Mas então, pronto. Foi um momento karaoke. Vamos servir café. O Expresso Curto de hoje é da jornalista Isabel Leiria. Intitula-se A Saga dos Exames Nacionais, que não correram muito mal, segue nos próximos dias. Se isto tivesse corrido muito mal, não haveria dúvidas de que a minha posição estaria em causa. A frase foi dita ontem, segunda-feira, pelo Ministro da Educação, Fernando Alexandre, numa conferência de imprensa destinada a fazer um ponto de situação sobre os exames nacionais do básico e do secundário e a anunciar mais ajustamentos no processo agora, com a criação de uma época especial em setembro. A ideia é tentar minimizar danos e garantir a igualdade entre alunos, que ficou em causa a partir do momento em que uns foram sabendo das suas notas na sexta-feira, outros no sábado, outros no domingo e outros ainda na segunda-feira, dia em que terminava o prazo para as inscrições na segunda fase dos exames. Recorde-se que a data inicialmente prevista para a fixação das pautas era a 14 de julho. Ontem, às 18 horas do dia 20, um take da Lusa, a partir de informações enviadas pelo Júri Nacional de Exames, dava conta de 2 erros na classificação automática de uma das versões do exame de geografia. Ou seja, as notas iriam ser revistas para enviar durante o dia, noite de ontem, às escolas, e para que pudessem ser afixadas novas pautas. Já durante a manhã, o mesmo Júri Nacional de Exames dava conta da detecção de um outro erro de classificação, desta feita no exame de Física e Química. Resultado: 11.500 alunos viram ao longo do dia de ontem a sua classificação subir e 1.100 viram a sua nota baixar. Onde pais e alunos viam incredulidade e inquietação, o ministro preferia destacar a vantagem do sistema de classificação eletrónico que permitia que, uma vez identificado o erro, ele fosse corrigido de forma sistemática e célere, repondo a justiça e o rigor na avaliação dos alunos. E de facto assim foi. O problema foi a detecção do erro ter acontecido a horas do arranque da segunda fase dos exames e já com as pautas todas homologadas. E quantos mais erros não serão detectados nos muitos pedidos de reapreciação de provas que já ontem começaram a dar entrada nas escolas? E afinal, quais são as médias nacionais registadas em cada exame? Informação essencial para que cada candidato ao ensino superior possa estimar as suas possibilidades de entrar no curso superior que ambiciona. Esta é outra das informações que esta manhã continuava em falta, tal como os detalhes sobre quem pode ir à época especial e em que datas esta se vai realizar. De resto, podíamos ir recuando nos dias e lembrando os sucessivos atrasos na entrega das respostas para os professores classificarem os itens que apareciam e desapareciam da plataforma à qual os docentes acederam, as digitalizações mal feitas, as folhas de continuação desaparecidas, as 1.400 notas que apareceram suspensas, as cópias em PDF que tardaram em chegar às mãos dos alunos para saberem se deviam ir à segunda fase ou se deviam pedir a reapreciação das provas, e as que recebiam com versões que não tinham feito ou sem classificação por item. E no final podemos perguntar: se isto não é correr muito mal, o que seria? Certo é que a segunda fase está aí, começa esta terça-feira, às 9h30, portanto já começou, com o Exame Nacional de Português.
do 12º ano e continuará até sexta-feira. Depois, seguir-se-á um novo processo de classificação digital que todos esperam que corra bastante melhor. O futuro político de Fernando Alexandre dependerá disso. O de Luís Neves, o ministro da Administração Interna, que por razões diferentes também está debaixo de fogo, dependerá das explicações que ainda não foram dadas. É o Expresso Curto de hoje, da jornalista Isabel Leiria. Faltam 6 minutos para as 11. Estamos praticamente no final da primeira hora de emissão. A boa notícia é que temos mais 2 horas pela frente. Depois da hora certa vou voltar com as previsões para os 12 signos do Zodíaco. Trago também notícias do mundo da música, as curtas do dia e porque é terça-feira o Carlos Ferreira vem aí com os acontecimentos da história que ninguém lhe quis contar. Seguimos em frente com Anjos e Diogo Pissarra e o tema Se Tu Não Estás.

0: 11 horas.
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É hora das previsões, previsões dos signos, mas antes quero apresentar as músicas que ouvimos. Eugénia Melo e Castro com o Ney Mato Grosso em A Dança da Lua. Há pouco, Easy Special com Fica um Céu Entre Nós. E a Cláudia Pascoal deu início à segunda hora com a faixa Ter ou Não Ter. E agora sim, as previsões, e começamos com o primeiro da lista, o signo carneiro. Hoje a melhor resposta pode ser aquela que não dá. Nem todas as batalhas merecem um vencedor. Guarde energia para o que realmente importa. Touro, há dias em que mudar de caminho é mais inteligente do que insistir. Experimente fazer algo de forma diferente e poderá surpreender-se com o resultado. Gêmeos, uma conversa inesperada pode abrir uma porta que julgava fechada. Ouça mais do que fala. As melhores ideias chegam, muitas vezes, pela voz dos outros. Caranguejo, nem tudo precisa de fazer sentido hoje. Permita-se sentir antes de procurar explicações. A intuição será uma bússola mais fiável do que a lógica. Leão, brilhar não significa estar sempre no centro das atenções. Às vezes, quem ilumina o caminho dos outros acaba por descobrir o seu próprio. Virgem, hoje troca a perfeição pela conclusão. Feito é melhor do que perfeito, sobretudo quando o tempo pede ação. Balança, se a vida lhe der duas opções, experimente procurar uma terceira. Nem sempre as melhores escolhas estão entre o sim e o não. Escorpião, há força em saber recuar, não é desistir, é ganhar perspectiva para regressar mais preparado. Sagitário, a curiosidade será o seu melhor combustível. Leia, pergunte, descubra. O acaso costuma recompensar quem anda de olhos bem abertos. Capricórnio, nem todos os planos precisam de estar escritos. Hoje, deixa algum espaço para a improvisação. Poderá encontrar precisamente aquilo que não estava à procura. Aquário, uma ideia aparentemente estranha pode revelar-se brilhante. Não a descarte só porque ninguém a teve antes. E finalmente, o último da lista, o signo Peixes. Olhe para o céu, para o mar ou para uma árvore. A natureza continua a ensinar que tudo tem o seu tempo. Hoje, o seu também chegará. Pensamento do dia comum a todos? Nem todos os dias precisam de ser extraordinários. Basta que nos aproximem, um pequeno passo de cada vez, da pessoa que queremos ser. A previsão dos signos valem o que valem. E agora, vamos em frente com quem? Há um topo de gama do José Cid, que está meio atrapalhado. Aliás, a esposa está doente. Estão atrapalhados e daqui vão as energias positivas para que recuperes.

O Eduardo Nascimento com O Vento Mudou. Vamos ouvir com atenção as novidades que nos chegam do mundo da música. O Festival Mel Marés terminou a sua primeira edição em Lessa da Palmeira com um balanço positivo. Ao longo de 3 dias passaram pelo recinto cerca de 100 mil pessoas para assistir a concertos de artistas como os da Weasel, James, Seal e Ozuna. Depois da mudança de Vila Nova de Gaia para Matosinhos, a organização já anunciou que o festival vai crescer no próximo ano, com um recinto maior e mais capacidade. A próxima edição está marcada para os dias 16, 17 e 18 de julho. Assim é que é. Em Itália, o concerto de Bad Bunny em Milão foi interrompido devido a uma violenta tempestade. Chuva intensa, trovoadas e granizo obrigaram à evacuação de cerca de 80 mil espectadores. Algumas pessoas sofreram ferimentos ligeiros e a promotora já garantiu o reembolso dos bilhetes. Ryan Adams cancelou toda a digressão europeia, incluindo o concerto previsto para outubro na Aula Magna em Lisboa. Segundo a promotora, o músico encontra-se bem e está concentrado na conclusão de uma nova trilogia de álbuns. Os bilhetes poderão ser reembolsados nos locais de compra. A tecnologia também marca a atualidade. A Netflix anunciou a compra da Interpositive, uma empresa de inteligência artificial fundada pelo ator Ben Affleck, num negócio avaliado em mais de 500 milhões de euros. A plataforma pretende reforçar a utilização da inteligência artificial nas suas produções, sobretudo na fase de pós-produção. Continua a dar que falar o primeiro concerto realizado no intervalo de uma final do Campeonato do Mundo de Futebol. Apesar de reunir artistas como Madonna, Shakira, Justin Bieber, BTS e Burna Boy, o espetáculo recebeu muitas críticas de figuras conhecidas e de milhares de fãs nas redes sociais que consideraram a atuação longa e pouco conseguida. Foi a americana. Foi, pronto. E a final do Mundial também deixou um prejuízo para Drake, quem mandou apostar. O rapper canadiano apostou mais de 1 milhão e 300 mil euros na vitória da Argentina frente à Espanha, mas acabou por perder a aposta, alimentando a já famosa maldição de Drake associada às suas previsões desportivas. E pronto, ficamos por aqui. Quanto a novidades do mundo da música, do futebol e do cinema e da televisão, foi aqui uma mistura. E voltamos à música com a Márcia, com o tema A Pele Que Há Em Mim.

0: Senhoras e senhores, preparem-se para a rúbrica mais inútil deste lado do dial. Enquanto toda a gente fala de grandes guerras, revoluções e tratados importantes, nós escolhemos o lixo esquecido da história. Acomoda-te, afina o sentido do humor e vem connosco passear pela parte mais ridícula do passado da humanidade. Aqui não vais aprender nada que te ajude no emprego, na escola ou no IRS. Se isto é cultura geral, não. Mas é terapia. Começa agora Acontecimentos da História sem qualquer tipo de relevância para as nossas vidas e que ninguém te quer contar. Nem todas as mortes históricas foram épicas. Algumas foram francamente ridículas. Diz-se que o rei Martim I de Aragão morreu de tanto rir com uma piada contada pelo bobo da corte. A cena, se verdadeira, é quase cinematográfica. Um banquete, uma corte reunida, um comentário inesperado. E o rei a rir sem conseguir parar. O riso, em vez de aliviar o momento, teria levado a um desfecho fatal. É um daqueles episódios que parecem inventados, mas que resistem na memória histórica precisamente por serem tão improváveis. No fundo, é a prova de que até a realeza pode ser derrotada por uma boa piada, ou por uma muito má, dependendo do ponto de vista. O papagaio do funeral. Há histórias que parecem saídas de uma comédia, mas fazem parte da realidade. Uma delas envolveu um papagaio tão bem treinado em palavrões que acabou por causar escândalo num funeral. O pássaro tinha aprendido a linguagem do dono e, no momento menos apropriado possível, começou a repetir insultos em voz alta perante toda a assistência. Imagine-se a cerimónia, o silêncio, a solenidade e, de repente, um papagaio a estragar tudo com linguagem de taverna. O episódio ficou famoso precisamente por esse contraste. Um momento sério transformado em caos por uma ave atrevida. A história mostra que, por vezes, a humanidade não precisa de muito para perder a compostura. Basta um bico, umas asas e um vocabulário impróprio. O papagaio do funeral. Há histórias que parecem saídas de uma comédia, mas fazem parte da realidade. Uma delas envolve um papagaio tão bem treinado em palavrões que acabou por causar escândalo num funeral. O pássaro tinha aprendido a linguagem do dono e, no momento menos apropriado possível, começou a repetir insultos em voz alta perante toda a assistência. Imagine-se a cerimónia, o silêncio, a solenidade e, de repente, um papagaio a estragar tudo com linguagem de taberna. O episódio ficou famoso precisamente por esse contraste. Um momento sério transformado em caos por uma ave atrevida. A história mostra que, por vezes, a humanidade não precisa de muito para perder a compostura. Basta um bico, umas asas e um vocabulário impróprio.
1: Ganhou e morreu. Na antiguidade, houve um caso tão dramático quanto irónico. Um atleta venceu uma prova olímpica e morreu no mesmo momento. Parece uma piada cruel da história, mas aconteceu. O lutador conseguiu a vitória, foi celebrado como campeão e acabou por perder a vida logo a seguir. É uma daquelas histórias que misturam glória e tragédia de forma quase inacreditável. Hoje, lembramo-nos dela como um exemplo extremo de como a fama histórica pode nascer de um detalhe brutalmente inesperado. O nome desse vencedor sobreviveu precisamente porque a sua vitória ficou ligada ao seu último instante. Às vezes, a história escreve os seus capítulos mais absurdos num só suspiro.

um denominador em comum, a palavra words. Words, justamente palavra ou palavras. Words I Can Say, de Rascal Flatts. Para trás, Ronan Keating com Lost for Words e o F.R. David com o clássico Words. Vamos às curtas do dia, porque temos o Leo Sayer para ouvir em dose dupla. O ator britânico Tom Hiddleston prepara-se para regressar aos ecrãs com um novo projeto. Depois do sucesso da série Loki, o ator será o protagonista de um docudrama. É um documentário dramático, pronto, dedicado à cidade romana de Pompeia. A produção revisita a erupção do Monte Vesúvio no ano 79 d.C., mas desta vez através da perspectiva dos sobreviventes daquela que foi uma das maiores tragédias da antiguidade. E eu a pensar que não tinham havido sobreviventes. Tem piada, porque eu andava na escola quando vi o filme. E depois escrevi um mini livro sobre o que vi e dei também toda a minha opinião. Foi muito giro. Portanto, esta história ficou-me na memória e era The Last Days of Pompeii, chamava-se o filme, e ficou para sempre. E agrada-me ver que vão fazer uma revisitação desta história. Na área do desporto, à criação artística, vamos ao Fundo de Fomento Cultural, que dispõe este ano de 650 mil euros para a atribuição de subsídios de mérito cultural. A Comissão de Avaliação deverá reunir-se nas próximas semanas para analisar as candidaturas já apresentadas e preparar a abertura de novos apoios. Cristina Branco está entre os 5 vencedores do Prémio Play Tradicional, distinções atribuídas pela Audiogest, que reconhecem o contributo de artistas para a valorização e divulgação da música tradicional portuguesa. E nas artes plásticas, o moçambicano Gonçalo Mabunda continua a dar destaque internacional ao seu trabalho, conhecido por transformar armas desativadas em esculturas, máscaras e tronos. O artista utiliza estes materiais para promover uma mensagem de paz e refletir sobre a conquista e o exercício do poder em África. E é tudo quanto a curtas do dia. Estamos na reta final da segunda hora de emissão. Vou regressar depois do meio-dia com a informação e a boa disposição dos parodiantes de Lisboa. Deixo-vos em dose dupla com Leo Sayer, More Than I Can Say, é o primeiro tema. Logo a seguir, When I Need You, e fechamos com Richard Marx com One More Try.

0: Meio-dia. 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

neste momento muito conturbado do mundo em que vivemos, pedir para serem tolerantes com o outro. A mim, os vossos familiares. Nós nascemos sem nada e partimos sem nada. Aquilo que nós deixamos são os afetos e as memórias nas pessoas que convivemos.

quando acreditamos no nosso trabalho, somos menos vulneráveis àquilo que acontece de fora para dentro. Muitas vezes não é fácil, muitas vezes somos confrontados com inúmeras dificuldades, mas eu acho que tendo um trabalho em que acreditamos, tendo um trabalho consistente, eu acho que isso fará certamente com que essas dificuldades tenham um peso menor.

Na voz da Carolina Deslandes, são 12h26, o ministro diz que erros já são residuais, mas milhares de alunos viram as suas notas recalculadas. A classificação de perguntas de escolha múltipla leva à revisão de notas. É grave porque põe em causa todo o processo de automatização, dizem professores. O ministro criou época especial de exames. Especialistas questionam secretismo de contratos entre PJ e empreiteiro de Barcelos, a transferência de atrelado com químicos para processar droga do Seixal para Barcelos pode ter consequências graves, avisa o juiz de instrução criminal. Jorge Jesus diz que os jogadores dão confiança de podermos ganhar o Campeonato do Mundo. O novo selecionador nacional abriu um pouco mais o jogo sobre a sua visão para a equipa das esquinas em entrevista ao Canal 11. Redes sociais, Tribunal de Contas, identidade de género, os temas que a Assembleia da República deixou para setembro. Férias parlamentares deixaram alguns processos legislativos suspensos. Duas comissões de inquérito prolongam-se para a próxima sessão, tal como a eleição para o Conselho de Fiscalização das Secretas. Ministério Público iliba suspeitos de massacre em Herdade. Houve animais que escaparam aos caçadores. O procurador não conseguiu recolher indícios suficientes de crime para acusar os suspeitos, um dos quais nem sequer conseguiu interrogar. Diz que os envolvidos se protegeram com o código de silêncio. Novo vice-governador do Banco de Portugal só chega após o verão, tal como aconteceu com o governador há um ano. Agora é a substituição do número 2 do Banco de Portugal, que se vai arrastar por pelo menos 3 meses. Desinformação nutricional é comum nas redes sociais e leitores veem-na como um risco. As conclusões surgem no seguimento de 2 questionários feitos aos leitores do Público para compreender os seus hábitos de consumo de conteúdos relacionados com a nutrição nas redes sociais. Subsídio de mérito cultural diminui ou foi eliminado para 26 artistas. O Ministério da Cultura responde aos partidos sobre carência de beneficiários idosos afetados por cortes, dizendo que os novos elementos ou documentos podem determinar a reapreciação da situação. Morreu João Marques Pinto, colecionador de arte e primeiro presidente de Serralves. O empresário portuense dirigiu a Fundação de Serralves desde a sua criação, em 1989, até o final do ano 2000. Foi uma figura marcante na gestão e consolidação da instituição. E ficamos por aqui. Quanto à informação, foi um gosto enorme ter estado consigo ao longo desta emissão de terça-feira, 21 de julho. O Café Companhia promete regressar amanhã novamente. Pelas 10. Fique bem, fique em segurança. Passamos à música para escutarmos o Afonso Rodrigues e a Catarina Salinas com Um Amor Qualquer. Logo a seguir arrancam os Parodiantes de Lisboa. Fique bem, fique em segurança.

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2: O meu homem diz que os preliminares são muito importantes. Para já, ele anda nos preliminares já há quase um ano.
3: Deixa lá a rapariga ir para a praia, se ela faz assim tanto gosto nisso.
2: Mas a nossa filha quer ir com o Libório.
3: E depois, que mal faz? Se o Libório é tão inofensivo, que na última vez que andou a apanhar caracóis, apanhou 6 e deixou fugir outros tantos.
4: É como estou lhe dizendo, compadre, esta é a melhor parte da excursão. Há motos que ali atrás da duna estão umas raparigas estrangeiras, há motos que a despir-se, a fazer nudismo. Vamos lá vê-las, vamos, compadre.
3: Não posso, compadre, porque se a minha mulher viesse a saber, dava-me cabo da paciência.
4: Essa agora, mas porquê, compadre?
3: Porque a duna é a subir para cima. E o médico disse à minha mulher que eu não posso fazer esforços físicos, compadre.
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15: No jornal Parada da Paródia, ninguém quer perder pitada sobre a Operação Marquês.
18: Hugo?
19: Diga, diretora.
18: Segue imediatamente para o Parque Eduardo VII, porque acabaram de telefonar para aqui a dizer que há, por lá, uma conferência de imprensa relacionada com a Operação Marquês.
19: Quem é que telefonou, diretora? Foi uma das marquesas, foi?
18: Não foi, não, não. Pela voz, pareceu-me um pombo. Fazia assim, co-corrupto, co-corrupto.
19: Sendo assim, a conferência de imprensa não foi convocada pelo Marquês, mas sim por uma pombalina.
18: Uma pombalina?
19: Sim, diretora. É como chamam as secretárias do Marquês de Pombal.
8: Nada de confusões, está bem? O meu nome é Sebastião José de Carvalho e Melo, ouviram? Nada tenho a ver com a Operação Marquês. E muito menos com um tal José Chocas-me. Porque eu não vou em filosofias bacocas. Não sou nenhum ministro, nem sequer um ex-primeiro-ministro. Fui ministro, mas foi do rei Dom José I, perceberam?
19: Estimados ouvintes, estou à entrada do Parque Eduardo VII em Lisboa, que se diz ser a capital de Portugal, onde se inicia agora uma conferência de imprensa convocada pelo Marquês de Pombal, que está neste momento no uso da palavra.
8: Está calado, gorila.
1: Gorila? Ah, senhor Marquês, desculpe, mas esse animal não é um gorila, é um leão.
8: É o meu guarda-costas. Eu disse costas? Bem, o que eu queria dizer é que sei muito bem que ele é um leão porque é do Sporting. Mas o nome dele é Gorila. Adiante. Alguém quer perguntar alguma pergunta?
19: Zé da Larocha, do jornal Parade da Paródia. Diga-nos, senhor Marquês, qual foi a razão que o levou a convocar esta conferência de imprensa escrita, falada e televisionada?
8: Foi para informar que vou processar quem anda para aí a dizer que o Marquês fez uma operação. Ora, eu posso jurar pela saúde dos meus pombinhos que não fiz nenhuma operação. Nem sequer fui operada à caspa, e muito menos aos piolhos dos pombos. O que se passa é que me estão usando a mim, o Marquês de Pombal, para me pôr para aí a fazer publicidade ao estado em que as coisas estão.
19: E o senhor Marquês pretende o quê ao pôr um processo a essa gente?
8: Pretendo o que todos pretendem. Milho.
19: Milho?
8: Pois está claro. Quando se pede uma indenização, o que se pretende é milho, não é verdade? Mais razão tenho eu para pedir milho, porque tenho um pombal para sustentar. Está calado, gorila. Eu sei muito bem que vem aí um terremoto, mas não há perigo, porque Portugal já está esburacado, que mais um terremoto não há de ser nada.
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21: Se há quem queira transformar Portugal num campo de golfe, a Junta da Aldeia Nova do Antigamente também está nessa. Porque lá também há grandes cabeças com enormes mioleiras.
2: Dois que cá estão, porque não estão em férias. Estamos cá todos, ó Presidente.
22: Pois, sendo assim, vamos lá chegar a um acordo antes que chegue para aí o Cabotes que lhes veio fazer a proposta.
23: Ó, compadre, Presidente, isso de um acordo mais devagar, devagarzinho, porque eu só estou de acordo com o que for para bem da nossa aldeia e me der alguma coisa a mim. Porque eu sou da oposição, mas não sou parvo. E mais, aviso desde já que fiz uma coligação aqui com a comadre Jacinta Leiteira e vamos ser, agora já não tem a maioria total e absoluta.
2: Pronto! Ai, eu sabia que eles andavam para aí a fazer qualquer coisinha, assim os dois juntos um com o outro. Mas nunca julguei que a comadre Jacinta Leiteira fizesse uma pouca vergonha dessas. Com quem está uma coligação com o Chico Barbeiro, ah?
24: Comadre secretária, não charme em primeira dama comigo, não me ofenda. Porque eu também sei umas coisas do seu passado e se eu abrasgo elas, o seu homem é capaz de não gostar de ouvir o que eu tenho para dizer.
22: Basta! As comadres não se zanguem, porque quando as comadres se zangam, a coisa dá mais porcaria que a dos porcos que correm aí para o ribeiro. Ora bem, o futuro da Aldeia Nova do Antigamente está no campo do golfe que o Camões nos propôs e que vem cá agora para saber a resposta. Portanto, quem concorda e está de acordo, com o campo de golfe, não é? Põe qualquer coisa no ar.
23: Oh, compadre, vamos ser. Olha, agora não me apetece,
24: hein? Olha lá, homem, que eu depois compenso-te. Sim, que eu já estou farta de aturar o gado e preferia aturar-te só a ti, se passarmos a ser administradores do campo de golfe.
0: Oh, viu, compadre Chico Barbeiro? Ai, aí a sua coligada já lhe dá ordens e tudo.
22: Atenção, hã? O Camote já parou ali o carro e está a vir para cá, hã? Vamos todos deixar de trabalhar e passar a ser administradores do campo de golfe, não é verdade?
23: Bem, a modos que salvaguardemos os nossos valores morais. Não é verdade, compadre presidente?
22: Oh, pois está claro, compadre. Mas isso já estava discutido e aprovado. Tudo de acordo?
0: Tudo
22: acordado.
0: Ora bem, aprovado por unanimidade.
3: Olá, olá. Cá estou eu para saber a resposta. Poderemos tratar dos papéis para se criar a sociedade para os campos de golfe?
22: Oh, Mr. Smith, só há uma linha que precisa do vosso acordo para que tudo possa avançar para a frente.
3: Uma linha? Mas que a linha será essa? Please, please.
23: Oh, Camões, eu vou dizer. É a linha que salvaguarda os valores morais da aldeia nova de antigamente.
3: O quê? Me não perceber o que ser preciso para salvaguardar os vossos valores morais.
22: É assim, olha. Constrói-se o campo de golfe. Se vocês não estiverem a contar com os nossos buracos, hã? Os buracos trazem vocês, ok?
0: Ai, homem, como é que eu tiro estas nódoas das tuas calças? Nem que fosse uma super mulher.
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0: Só agora é que o libertaram, compadre. Mas então cumpriu mais do que os 2 anos.
3: Deram-me mais uma remessa de meses por causa de uma tentativa de fuga.
0: O quê? O compadre tentou fugir e...
3: Por acaso até não. Só que houve uma manhã em que me deu para tomar banho e lavar os dentes. E os guardas convenceram-se que eu me estava a preparar para fugir.
23: Ah, Joaquim, como cantando, como é que é? Demoraste uma hora para trazer os tijolos até cá acima? 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

0: Uma hora. 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

vamos imaginar que vamos cantar as pombinhas da Catrinha. Mas em vez de cantarmos, só fazemos. Entoamos desta forma, sopramos. O caso com esta melodia, ela tem um papelinho que vibra e que vai produzir um som.

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1: A Federação Regional das Associações de Pais do Algarve exige garantias de que nenhum aluno seja prejudicado pelas falhas registadas no processo de classificação e divulgação das notas dos exames nacionais. Em comunicado, a FRAP Algarve considera que os problemas verificados não podem ser tratados apenas como uma falha técnica, defendendo que houve insuficiências na preparação, organização e capacidade de resposta do sistema. A Federação reclama que sejam salvaguardados os direitos dos alunos na consulta e reapreciação das provas, na inscrição para a segunda fase dos exames, na emissão da ficha ENES, nas matrículas e no acesso ao ensino superior. A FRAP Algarve sublinha ainda que as responsabilidades não devem ser imputadas aos professores, direções das escolas ou restantes profissionais da educação, destacando o esforço desenvolvido para apoiar alunos e famílias durante todo o processo. A estrutura defende uma avaliação independente e transparente do que aconteceu e a criação de um plano de contingência que evite a repetição de situações semelhantes em futuras épocas de exames. A Assembleia da República aprovou o projeto de lei do Partido Socialista que cria a carreira especial de medicina dentária no Serviço Nacional de Saúde. O diploma estabelece um regime próprio para os médicos dentistas que exercem funções no SNS e nos restantes serviços públicos de saúde, definindo regras de acesso, progressão e valorização profissional. Segundo o PS, a criação desta carreira permitirá atrair e fixar mais médicos dentistas no Serviço Nacional de Saúde, reforçando a resposta pública na área da saúde oral e melhorando o acesso da população a cuidados de prevenção, diagnóstico e tratamento. A nova lei salvaguarda ainda os direitos dos profissionais que já exercem

0: exercem funções no SNS, garantindo a manutenção da remuneração, da antiguidade e do tempo de serviço. O Partido Socialista defende que o Governo avance agora com a regulamentação da nova carreira e com a abertura de novos consultórios de medicina dentária nos cuidados de saúde primários. A Comissão de Coordenação e Desenvolvimento Regional do Algarve foi alvo de um ataque informático na noite de sábado para domingo. Segundo a CCDR Algarve, o acesso indevido aos sistemas teve origem externa e assim que foi detectado foram ativados os protocolos de resposta ao incidente com a notificação das autoridades competentes e a adoção de medidas de contenção e mitigação. Na sequência deste ataque, alguns serviços encontram-se temporariamente indisponíveis, nomeadamente as comunicações e o acesso ao correio eletrónico institucional. A situação está a ser acompanhada pelas autoridades, pelos serviços de informática da CCDR Algarve e por equipas técnicas especializadas que trabalham para restabelecer o normal funcionamento dos sistemas o mais rapidamente possível. A Agência de Promoção de Albufeira apresentou o balanço da atividade desenvolvida no primeiro semestre de 2026, destacando uma estratégia de promoção que alcançou cerca de 12 milhões de pessoas nos mercados de Portugal, França, Espanha, Alemanha, Suíça e Bélgica. Atualmente com 257 associados que asseguram uma contribuição anual de 195 mil euros para o orçamento da agência, a APAL reforçou a presença em feiras internacionais, ações de promoção e campanhas digitais para valorizar o destino Albufeira. Entre as iniciativas em destaque estiveram a participação em certames como a Fitur em Madrid, a BTL em Lisboa e a BeTravel em Barcelona, além da realização de ações com operadores turísticos, jornalistas e meios de comunicação. Social. Durante a apresentação, foi também revelado que a APAL entregou ao município de Albufeira um novo plano estratégico para o destino que define prioridades para o desenvolvimento e promoção turística do concelho. Portimão volta a reviver a azáfama da antiga lota no próximo dia 4 de agosto com a recriação da Descarga da Sardinha, iniciativa que marca o arranque da 30ª edição do Festival da Sardinha. Entre as 9h30 e as 11h30 da manhã, o Cais Gilianes recebe cerca de 80 figurantes que irão recriar o ambiente vivido na antiga lota, desde a chegada das traineiras e a descarga do pescado até ao tradicional leilão e à venda do peixe. A recriação volta a incluir o momento do alar da rede, acompanhado pelo canto de trabalho a ribalé, evocando uma das mais marcantes tradições da pesca do cerco em Portimão. Para tornar a experiência ainda mais autêntica, serão utilizados 600 kg de sardinha fresca oferecidos pela Doca Pesca e distribuição de 3 mil senhas que dão direito a uma degustação gratuita de duas sardinhas no pão e uma bebida, válida durante o Festival da Sardinha, entre 4 e 9 de agosto. Iniciativa promovida pela Câmara Municipal de Portimão, através do seu museu, integra a programação É Verão, É Portimão e pretende preservar a memória de uma atividade que marcou a história e a identidade da cidade.
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A felicidade é menos sobre o que temos e mais sobre quem somos e como escolhemos ver o mundo.

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A humanidade é o que nos une como seres vivos que partilham o mesmo lar. Este planeta é a empatia, a compaixão e a capacidade de nos colocarmos no lugar do outro.

0: 3 horas.
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Quem começa agora? Tem que trabalhar muito. Eu trabalho muito, todos os dias estudo, ou seja, viola, ou seja, piano, ou seja, órgão. Todos os dias trabalho, todos os dias estou a compor. A gente tem que se dedicar a isto mesmo a fundo. Precisa ter muito trabalho, muita dedicação e muitas horas perdidas. Eu posso dizer que os meus últimos anos de conservatório eu já estudava 6 horas de piano por dia. Portanto, não é fácil. Temos que ter dedicação, temos que nos dedicar a isto. E isso é o conselho maior que eu dou. Muito.

No entanto, eu vivo profissionalmente da música desde que comecei a cantar em 1999 e felizmente pago as minhas contas, não devo nada a ninguém, tenho conseguido subsistir e investir nos meus trabalhos, nos meus projetos. Portanto, mesmo assim, considero que sou uma privilegiada e o que eu aconselho aos meus colegas é não fiquem à espera que as pessoas os reconheçam pelo talento. Há muita gente que tem talento e há sempre alguém que tem muito mais talento do que nós. Portanto, o que temos que fazer é ter um caminho, é traçar um caminho, traçar objetivos e ter uma enorme resiliência. As coisas acontecem.

0: 4 horas. Boa tarde.
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1: No episódio de hoje temos a participação especial de Lucas Damaso Meren e vou falar-vos do livro The Boys in the Boat, de Daniel James Brown, editora Pan Macmillan.
2: O bar transformou aqueles rapazes em homens duros, através de esforço, dedicação e capacidade de sofrimento. Estamos nos anos 30, no escalde da Grande Depressão, e os Estados Unidos viviam tempos de miséria e fome. Por outro lado, temos os sonhos de juventude personificados em Joe Rance. Da sua história pessoal, de pobreza extrema, haveria de brotar uma vontade inquebrantável de sobreviver. Mas a história não é de um só rapaz. São nove almas à procura de um destino. Estes eram filhos de gente humilde, que tentaram a sua sorte na célebre equipa de remo da cidade de Washington. Assim, estes jovens moldados naqueles tempos de provações haveriam de se tornar perfeitos para a dureza do remo. Este é um desporto com uma longa tradição nos Estados Unidos, que remonta a meados do século XIX, numa altura em que as universidades de elite formaram as primeiras equipas, sendo a regata Harvard e Yale, de 1852, a prova mais antiga entre as universidades americanas. Porém, com o espalhar da modalidade, outras rivalidades e competições apareceram, o que fez deste desporto um fenómeno nacional, avançando multidões. Desta forma, temos os carismáticos treinadores de duas equipas, de um lado a de Washington e do outro a da Califórnia. Estas haveriam de se destacar na luta por um lugar nos Jogos Olímpicos, que se realizariam em 1936 em Berlim. Os Jogos seriam uma oportunidade única para a Alemanha fazer a sua propaganda e de se mostrarem ao mundo como uma nação poderosa e de paz. Isto enquanto preparavam a guerra. Lenny Riefenstahl, através do seu monumental documentário Olímpia, tinha como objetivo registar as vitórias alemãs para a posteridade. Porém, aquela épica final do remo funcionaria como um prenúncio da derrota alemã na Segunda Guerra Mundial. Em 2023 surgiu também um filme baseado neste livro e que seria dirigido por George Clooney.
1: Este episódio teve a leitura e participação especial de Lucas Damaso Meren, que vem através do Núcleo de Estudantes de Ciências do Desporto e Educação Física da Associação Académica de Coimbra. Boas leituras!
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Eu acho que é importante descentralizar e levar os concertos também aos pequenos meios, e isso é uma ideia que me apraz muito, muito mesmo, e tomara que muitas outras câmaras municipais adotem esta forma de estar na cultura, porque é muito importante. Não são só as pessoas dos grandes centros que têm direito a ver coisas bonitas a acontecer, não é?

0: 5 horas. Boa tarde.
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1: Olá, boa terça-feira. O Dia Nacional da Bélgica celebra-se anualmente a 21 de julho. Como Estado, a Bélgica adquiriu a sua independência a 4 de outubro de 1830. Todavia, o Dia Nacional é celebrado a 21 de julho de 1831, data que remonta ao dia em que Leopoldo I fez o juramento constitucional e se tornou o primeiro rei da Bélgica. A Bélgica é um dos membros fundadores da Comunidade Europeia do Carvão e do Aço, da Comunidade Europeia da Energia Atómica e da Comunidade Económica Europeia. Vamos dar os parabéns a uma atriz e cantora brasileira que faz 50 anos, meio século, chama-se Emanuela Araújo. Tornou-se conhecida em 99, após substituir Ivete Sangalo como vocalista da banda Eva, na qual ficou até 2002. Em 2004, fundou a banda de samba rock Moinho, com Lan Lan e Tony Costa, na qual é vocalista. Eu sou...

0: 6 horas.
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Temas lançados em 2012 e que hoje é recuperado no super clássico Chamem uma Ambulância de Shelly, um tema que em 2016 viria a revestir-se com uma nova roupagem. E preparem-se, temos Carina Santos à espera nos Reis do Semba. Em que moço é esse? 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

0: É estreia nesta terça-feira Elizabeth Ventura com Tás na Minha. Elizabeth Ventura, de quem não ouvíamos nada novo desde janeiro de 2024, mas que assim regressa ao ativo e em boa hora.
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0: que levámos a cabo em Tavira no dia 12 de maio. E é ele que é o responsável pelo Power Play desta semana. Capalifa, miúda, um tema que Capalifa fez questão de nos enviar imediatamente na altura do seu lançamento para divulgação nas nossas plataformas. Obrigado, Capa. Continuação do super trabalho e para todos, continuação de uma super semana. 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
1: A Federação Regional das Associações de Pais do Algarve exige garantias de que nenhum aluno seja prejudicado pelas falhas registadas no processo de classificação e divulgação das notas dos exames nacionais. Em comunicado, a FRAP Algarve considera que os problemas verificados não podem ser tratados apenas como uma falha técnica, defendendo que houve insuficiências na preparação, organização e capacidade de resposta do sistema. A Federação reclama que sejam salvaguardados os direitos dos alunos na consulta e reapreciação das provas, na inscrição para a segunda fase dos exames, na emissão da ficha ENES, nas matrículas e no acesso ao ensino superior. A FRAP Algarve sublinha ainda que as responsabilidades não devem ser imputadas aos professores, direções das escolas ou restantes profissionais da educação, destacando o esforço desenvolvido para apoiar alunos e famílias durante todo o processo. A estrutura defende uma avaliação independente e transparente do que aconteceu e a criação de um plano de contingência que evite a repetição de situações semelhantes em futuras épocas de exames. A Assembleia da República aprovou o projeto de lei do Partido Socialista que cria a carreira especial de medicina dentária no Serviço Nacional de Saúde. O diploma estabelece um regime próprio para os médicos dentistas que exercem funções no SNS e nos restantes serviços públicos de saúde, definindo regras de acesso, progressão e valorização profissional. Segundo o PS, a criação desta carreira permitirá atrair e fixar mais médicos dentistas no Serviço Nacional de Saúde, reforçando a resposta pública na área da saúde oral e melhorando o acesso da população a cuidados de prevenção, diagnóstico e tratamento. A nova lei salvaguarda ainda os direitos dos profissionais que já exercem funções no SNS, garantindo a manutenção da remuneração, da antiguidade e do tempo de serviço. O Partido Socialista defende que o Governo avance agora com a regulamentação da nova carreira e com a abertura de novos consultórios de medicina dentária nos cuidados de saúde primários. A Comissão de Coordenação e Desenvolvimento Regional do Algarve foi alvo de um ataque informático na noite de sábado para domingo. Segundo a CCDR Algarve, o acesso indevido aos sistemas teve origem externa e assim que foi detectado foram ativados os protocolos de resposta ao incidente com a notificação das autoridades competentes e a adoção de medidas de contenção e mitigação. Na sequência deste ataque, alguns serviços encontram-se temporariamente indisponíveis, nomeadamente as comunicações e o acesso ao correio eletrónico institucional. A situação está a ser acompanhada pelas autoridades, pelos serviços de informática da CCDR Algarve e por equipas técnicas especializadas que trabalham para restabelecer o normal funcionamento dos sistemas o mais rapidamente possível. A Agência de Promoção de Albufeira apresentou o balanço da atividade desenvolvida no primeiro semestre de 2026, destacando uma estratégia de promoção que alcançou cerca de 12 milhões de pessoas nos mercados de Portugal, França, Espanha, Alemanha, Suíça e Bélgica. Atualmente com 257 associados que asseguram uma contribuição anual de 195 mil euros para o orçamento da agência, a APAL reforçou a presença em feiras internacionais, ações de promoção e campanhas digitais para valorizar o destino Albufeira. Entre as iniciativas em destaque estiveram a participação em certames como a Fitur em Madrid, a BTL em Lisboa e a BeTravel em Barcelona, além da realização de ações com operadores turísticos, jornalistas e meios de comunicação. Social. Durante a apresentação foi também revelado que a APAL entregou ao município de Albufeira um novo plano estratégico para o destino que define prioridades para o desenvolvimento e promoção turística do concelho. Portimão volta a reviver a azáfama da antiga lota no próximo dia 4 de agosto com a recriação da Descarga da Sardinha, iniciativa que marca o arranque da 30ª edição do Festival da Sardinha. Entre as 9h30 e as 11h30 da manhã, o Cais Gilianes recebe cerca de 80 figurantes que irão recriar o ambiente vivido na antiga lota, desde a chegada das traineiras e a descarga do pescado até ao tradicional leilão e à venda do peixe. A recriação volta a incluir o momento do alar da rede, acompanhado pelo canto de trabalho ribalé, evocando uma das mais marcantes tradições da pesca do cerco em Portimão. Para tornar a experiência ainda mais autêntica, serão utilizados 600 kg de sardinha fresca oferecidos pela Doca Pesca e distribuição de 3 mil senhas que dão direito a uma degustação gratuita de duas sardinhas no pão e uma bebida válida durante o Festival da Sardinha.

0: tinha entre 4 e 9 de agosto. Iniciativa promovida pela Câmara Municipal de Portimão, através do seu museu, integra a programação É Verão, É Portimão e pretende preservar a memória de uma atividade que marcou a história e a identidade da cidade.
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0: de mim a gostar de música, para já porque tinha um irmão, infelizmente já faleceu, que era realmente apaixonado por música e todo o dinheiro que ele ganhava era para gastar em vinil e todos os dias quase ele trazia um álbum novo para casa.
1: Marico tinha pé na escada, perna na saia, rodada dela e vai.
2: Hello?

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2: O meu homem diz que os preliminares são muito importantes. Para já, ele anda nos preliminares já há quase um ano.
3: Deixa lá a rapariga ir para a praia, se ela faz assim tanto gosto nisso.
2: Mas a nossa filha quer ir com o Libório.
3: E depois, que mal faz? Se o Libório é tão inofensivo, que na última vez que andou a apanhar caracóis, apanhou 6. E deixam fugir outros tantos.
4: É como estou lhe dizendo, compadre. Esta é a melhor parte da excursão. Há motos que ali atrás da duna estão umas raparigas estrangeiras, há motos que a despir-se, a fazer nudismo. Vamos lá vê-las, vamos, compadre.
5: Não posso, compadre, porque se a minha mulher viesse a saber, dava-me cabo da paciência.
4: Essa agora, mas porquê, compadre?
5: Porque a duna é a subir para cima. E o médico disse à minha mulher que eu não posso fazer esforços físicos, compadre.
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11: No jornal Parada da Paródia, ninguém quer perder pitada sobre a Operação Marquês.
19: Hugo?
10: Diga, diretora.
19: Segue imediatamente para o Parque Eduardo VII, porque acabaram de telefonar para aqui a dizer que há, por lá, uma conferência de imprensa relacionada com a Operação Marquês.
10: Quem é que telefonou, diretora? Foi uma das marquesas, foi?
19: Não foi, não, não. Pela voz, pareceu-me um pombo. Fazia assim, co-corrupto, co-corrupto.
10: Sendo assim, a conferência de imprensa não foi convocada pelo Marquês, mas sim por uma pombalina.
19: Uma pombalina?
10: Sim, diretora. É como chamam as secretárias do Marquês de Pombal.
5: Nada de confusões, está bem? O meu nome é Sebastião José de Carvalho e Melo, ouviram? Nada tenho a ver com a Operação Marquês. E muito menos com um tal José Chocas-me. Porque eu não vou em filosofias bacocas. Não sou nenhum ministro, nem sequer um ex-primeiro-ministro. Fui ministro, mas foi do rei Dom José I, perceberam?
10: Estimados ouvintes, estou à entrada do Parque Eduardo VII em Lisboa, que se diz ser a capital de Portugal, onde se inicia agora uma conferência de imprensa convocada pelo Marquês de Pombal, que está neste momento no uso da palavra.
5: Está calado, gorila.
1: Gorila? Senhor Marquês, desculpe, mas esse animal não é um gorila, é um leão.
5: É o meu guarda-costas. Eu disse costas? Bem, o que eu queria dizer é que sei muito bem que ele é um leão porque é do Sporting. Mas o nome dele é Gorila. Adiante. Alguém quer perguntar alguma pergunta?
10: Zé da Laracha, do jornal Parada da Paródia. Diga-nos, Senhor Marquês, qual foi a razão que o levou a convocar esta conferência de imprensa escrita, falada e televisionada?
5: Foi para informar que vou processar quem anda para aí a dizer que o Marquês fez uma operação. Ora, eu posso jurar pela saúde dos meus pombinhos que não fiz nenhuma operação. Nem sequer fui operada à caspa e muito menos aos piolhos dos pombos. O que se passa é que me estão usando a mim, o Marquês de Pombal, para me pôr para aí a fazer publicidade ao estado em que as coisas estão.
10: E o Sr. Marquês pretende o quê ao pôr um processo a essa gente?
5: Pretendo o que todos pretendem. Milho.
10: Milho?
5: Pois está claro. Quando se pede uma indenização, o que se pretende é milho, não é verdade? Mais razão tenho eu para pedir milho, porque tenho um pombal para sustentar. Está calado, gorila. Eu sei muito bem que vem aí um terremoto, mas não há perigo, porque Portugal já está esburacado, que mais um terremoto não há de ser nada.
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20: Se há quem queira transformar Portugal num campo de golfe, a Junta da Aldeia Nova do Antigamente também está nessa. Porque lá também há grandes cabeças com enormes mioleiras.
2: Dos que cá estão, porque não estão em férias, estamos cá todos, ó Presidente.
21: Pois, sendo assim, vamos lá chegar a um acordo antes que chegue para aí o Cabotes que nos veio fazer a proposta.
22: Ó, compadre, Presidente, isso do acordo mais devagar, devagarzinho, porque eu só estou de acordo com o que for para bem da nossa aldeia e me der alguma coisa a mim. Porque eu sou da oposição, mas não sou parvo. E mais, aviso desde já que fiz uma coligação aqui com a comadre Jacinta Leiteira e vamos ser-se, agora já não tem a maioria total e absoluta.
2: Pronto! Ai, eu sabia que eles andavam para aí a fazer qualquer coisinha, assim os dois juntos um com o outro. Mas nunca julguei que a comadre Jacinta Leiteira fizesse uma pouca vergonha dessas. Com quem está uma coligação com o Chico Barbeiro, ah?
23: Ah, comadre secretária, não charme em primeira dama comigo, não me ofenda. Porque eu também sei umas coisas do seu passado e se eu abrasgo elas, o seu homem é capaz de não gostar de ouvir o que eu tenho para dizer.
21: Basta! As comadres não se zanguem, porque quando as comadres se zangam, a coisa dá mais porcaria que a dos porcos que correm para o ribeiro. Ora bem, o futuro da aldeia nova do antigamente está no campo do golfe. Que o Camões nos propôs e que vem cá agora para saber a resposta. Portanto, quem concorda e está de acordo, com o campo de golfe, não é? Põe qualquer coisa no ar.
22: Oh, compadre, vamos ser. Ah, olha, agora não me apetece, hein?
23: Põe lá, homem, que eu depois compenso-te. Sim, que eu já estou farta de aturar o gado e preferia aturar-te só a ti, se passarmos a ser administradores do campo de golfe.
2: Oh, viu, compadre Chico Barbeiro? Ai, aí a sua coligada já lhe dá ordens e tudo.
21: Atenção, hein? O Camões já parou ali o carro e está a vir para cá, hein? Vamos todos deixar de trabalhar e passar a ser administradores do campo de golfe, não é verdade?
22: Bem, a moda é que salvaguardemos os nossos valores morais. Não é verdade, compadre presidente?
21: Oh, pois está claro, compadre. Mas isso já estava discutido e aprovado. Tudo de acordo?
2: Tudo
21: acordado!
2: Ora bem, aprovado por unanimidade.
0: Olá, olá. Cá estou eu para saber a resposta. Poderemos tratar dos papéis para se criar a sociedade para os campos de golfe?
21: Oh, Mr. Smith, só há uma linha que precisa do vosso acordo para que tudo possa avançar para a frente.
0: Uma linha? Mas que a linha será essa? Please, please.
22: Oh, Camões, eu vou dizer. É a linha que salvaguarda os valores morais da aldeia nova de antigamente.
0: O quê? Me não perceber o que ser preciso para salvaguardar os vossos valores morais.
21: É assim, olha. Constrói-se o campo de golfe. Se vocês não estiverem a contar com os nossos buracos, hã? Os buracos trazem vocês, ok?
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2: Só agora é que o libertaram, compadre. Mas então cumpriu mais do que os 2 anos.
0: Deram-me mais uma remessa de meses por causa de uma tentativa de fuga.
2: O quê? O compadre tentou fugir e...
0: Por acaso até não. Só que houve uma manhã em que me deu para tomar banho e lavar os dentes. E os guardas convenceram-se que eu me estava a preparar para fugir.
22: Ah, Joaquim, como cantando? Como é que é? Demoraste uma hora para trazer os tijolos até cá acima? Mas a escada que tu subiste só tem 10 degraus, caramba.
21: Bem, vendo a coisa cá de cima, só tem 10 degraus. Mas o culpado não se esqueça dos espaços que existem entre os degraus.
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0: 8 horas.
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7: Agostinho Pizarro. Olá, viva, seja bem-vindo. Cá estamos nós, de regresso, com mais um espaço de 2 horas de emissão e onde destacamos novidades do mundo da música. Vamos começar com Não Tá Fácil. É música de

Depois de uma viagem musical que começou no Savannah, passou pelo pop em inglês de George Morrison e amadureceu na canção portuguesa com os discos Portugal 2018 e Canções Mundanas. Tiago Vilhena está de volta. O cantautor regressa com Salatrano, antecipado pelo single Mau Mau Bem Bem. Fiel ao seu hábito de fazer caber o mundo numa canção, Tiago volta a criar uma atmosfera sem nação que, ainda assim, respira costumes portugueses.

David Ace levam o fado para a rua com o novo single, Fado Vizinho, gravado com várias guitarras, incluindo uma sonoridade que invoca a guitarra portuguesa e as serenatas das tunas académicas. O single é uma declaração de amor às tradições, à música que se canta à janela, às ruas engalanadas das festas populares e à nostalgia que atravessa gerações. No centro da canção está a vizinhança como primeira comunidade. Lá.

0: 4 é demais.
1: Shania Twain apresenta Faded Blue Jeans, o mais recente avanço de Little Miss Twain, o novo álbum da artista, marcando um regresso às suas raízes musicais e com a assinatura da sua voz inconfundível e do som country pop, que a tornou uma referência mundial. Faded Blue Jeans dá continuidade a este novo capítulo da sua carreira.

A cantora e compositora brasileira Mari Frois apresenta Rio Lua, o primeiro single do seu próximo álbum Esquina do Sol. Inspirada por uma estadia no Rio de Janeiro, onde gravou parte do novo disco, a canção retrata um romance de verão imaginado, evocando a magia das noites cariocas sob a luz da lua. Com um som leve e dançante, Rio Lua combina ritmos brasileiros com influências de indie pop, criando uma atmosfera de nostalgia, romance e liberdade.

0: Depois de vários lançamentos que têm vindo a consolidar a sua identidade musical, Waze apresenta o seu novo single, Traumas, uma faixa que mergulha nas marcas emocionais deixadas por relações passadas e no impacto que essas experiências têm na forma como muitas mulheres vivem o amor e as novas oportunidades. Com uma mensagem profunda e atual, Traumas aborda a realidade de mulheres que, depois de terem sido magoadas e emocionalmente feridas, acabam por criar barreiras que dificultam a abertura a novas pessoas e a novas histórias.
1: Quero focar em mim. Terminei um relacionamento um ano passado, ainda não tenho um ano solteira. Ainda estou a curar os meus traumas, estás a ver? Não quero estar-me a envolver emocionalmente com uma pessoa e sem estar curada.

0: Anastasia junta-se a Anitta em Louca, uma colaboração que reúne uma das maiores estrelas da música grega contemporânea e uma das artistas brasileiras de maior projeção internacional, combinando melodias étnicas, influências balcânicas e ritmos latinos. Louca cruza diferentes culturas numa sonoridade pop envolvente, assente num refrão imediato, forte energia feminina e uma produção de verão.
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Landrick apresenta Namora com o Telefone, o tema de destaque da primeira parte do novo álbum Onde Está o Meu Amor. O tema retrata uma realidade cada vez mais comum. Duas pessoas podem estar lado a lado, mas nem sempre estão verdadeiramente juntas. Entre notificações, mensagens e o ecrã do telemóvel, a atenção desvia-se e os momentos a dois acabam por ficar para segundo plano.

Está na hora de fazer um pequeno intervalo. Voltamos para a segunda etapa logo a seguir, onde vamos ter a contagem dos 10 temas mais tocados em Portugal. Para o fecho, temos mais e melhor música, como é o caso desta, Dias Sem Ti, Jardim dos Calados. 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

Blaia junta-se a Tuxá em Bato Pé no Chão, um hino de pista construído para arrasar. Tambores tribais, coros hipnóticos e um groove afro-lusófono contagiante transformam a música num ritual moderno de liberdade, energia pura para deixar as más vibrações para trás e dançar sem parar. Produção de RDD, guitarra de Chibatinha, um single feito para se tornar hit.

Sam Tompkins apresenta o novo single Crawling Out My Skin. O novo tema antecipa o álbum Are We Gonna Sing, com edição prevista para setembro, e reflete um novo momento na vida do artista, explorando temas como a nostalgia, a amizade, o crescimento pessoal e o amor.

quase chegar a contagem dos 10 temas mais tocados. Enquanto não chega, ficamos à escuta deste estranho. É música de Ricky Martin com Luan Santana.

Vamos lá espreitar os temas mais tocados em Portugal. Nesta tabela temos três novidades para a saída de À Toa, Miguel Araújo e Ray. Top mais.

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1: Subida de 6 posições para o Kiss Me de Maru, está na 4ª posição. E vamos ao pódio. Entramos com Shakira, com Burna Boy, Day Day.
2: Número 5.
3: Quando uma mulher nega um homem que tem visão e acaba aceitando o homem que tem televisão.

Verão de Lisboa, de Ronnie Fuego, retrata a intensidade de um amor de verão vivido entre as ruas e as noites de Lisboa. Com uma sonoridade leve e nostálgica, fala de momentos que permanecem na memória mesmo quando o verão termina. É o último single de apresentação do álbum Mantra, reunindo temas como amor, liberdade, crescimento pessoal e emoções que ficam para sempre.

É tempo de fechar, voltamos na próxima semana para o último espaço de AB Play antes das férias. Mas ainda falta muito. Para já ficamos à escuta de um tema que é de Yolanda. Noite inteira. Até para a semana.

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1: 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Esta semana fazemos uma visita muito rápida pelo mundo do fado, mas vamos debruçar no fado com cariz humorístico. Tal como uma desgarrada, como resposta a um fado dito mais sério, foram gravados alguns que criticavam e divertiam o público. Muitas vezes eram em cenários de revista que se apresentavam estas versões. Começamos com Vasco Rafael, um fadista multifacetado, onde participou em revista, mas temos aqui uma gravação ironizando com os fadistas tradicionais, com letra de Carlos Paião e arranjo de Ramon.

0: Hermínia Silva foi um dos nomes mais relevantes do fado. Participou em alguns filmes portugueses, revistas à portuguesa, e gravou alguns fados bastante divertidos, tornando-se uma figura bastante acarinhada pelo público. Deu voz à crítica social da época e, de uma forma muito divertida, recorrendo até ao improviso nos espetáculos que participava. Ouvimos Dar de Beber à Alegria, de 1968. Salientar que há uma versão gravada no espetáculo de homenagem ao Teatro São Luís, em 1980, que está disponível no YouTube.
1: Corri, bati à porta e até fiquei quase morta quando ela se abriu pelas alminhas. Pois quem veio à porta abrir e a sorrir era mesmo a Mariquinha. Ai, a Mariquinha está tão linda, está mais gordinha, pesa 100 quilos. Mas como gordura é a formosura, ela não se importa nada com isso. Estava a comer jequinzinhos.
0: Marco Horácio criou uma personagem em 2005, intitulada de Roxinol Faduncho. Recriando este tipo de fado, foi um enorme sucesso, tendo feito vários espetáculos pelo país e gravado 5 discos. Ouvimos aqui a versão de Carlos Ramos, Canto o Fado, mas nesta versão de Marco Horácio, que se chama...

Para terminar por hoje, ouvimos Gisela João, recriando a importância da crítica social de uma forma humorística, onde se ouvia nas várias peças de revista. Deixo-vos com este fado, com letra de Capicua e Alberto James. Hostel da Mariquinhas, de 2023. Boa semana.

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Aberturas nesta edição dos Reis do Rock para Body Count. É o álbum de estreia homónimo da banda norte-americana de heavy metal Body Count, editado em 1992. O material do disco foca-se em temas sociais e políticos, como a violência policial, o racismo e o abuso de drogas. Este é o projeto que representa o ponto de viragem na carreira de Ice-T, que para além de ser vocalista do grupo, escreveu as canções juntamente com o guitarrista Ernie C, conhecido apenas como um rapper. O trabalho do músico com o conjunto ajudou a estabelecer uma audiência crossover com os fãs da banda rock. Sejam todos bem-vindos a mais uma edição dos Reis do Rock depois de Body Count. Fiquem em antena LCD Sound System. Daft Punk is playing at my house. 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
1: É um grande desfile de grandes estrelas nesta edição dos Reis de hoje. Eagles of Death Metal, I Wanna Want You. E depois, Ace White Stripes, That's How I'm Feeling, de Jack Anthony White. Detroit, 9 de julho de 1975, nascido John Anthony Gillies, também conhecido como Jack White, Jack the Third White ou Jack White Third, é um músico, cantor e produtor musical dos Estados Unidos, vencedor de 10 prémios do Grammy Awards. Foi considerado o 70º melhor guitarrista de todos os tempos pela revista americana Rolling Stone. Em 2001, fundou a sua própria editora de discos, a Third Man Records. E é aquele que pode ser considerado o homem do rock de garagem, do blues rock, do rock alternativo, ou, quiçá, da bluegrass. Minutos próximos, chamamos Reptila pelos Strokes.

potentíssimos, os Jason Mary Shane em Blues from a Gun. E ainda The Baser é uma das canções da banda de rock alternativo norte-americana Pixies, sendo a primeira faixa do seu álbum de 1989, do Little. A canção foi escrita e cantada por Black Francis e foi produzida por Gil Norton durante as sessões da gravação de Do Little. A letra é baseada num filme surrealista francês de Louis Buñuel e Salvador Dalí, chamado Un Chien Andalou. O filme inicia com uma cena no qual o olho de uma mulher é cortado por uma lâmina, referenciada na canção através do verso Slicing up eyeballs, I want you to know, de acordo com Black Francis. Continuamos a agitar as águas nesta edição dos Reis de Rock com The Breeders, Cannonball em antena. Para aqueles que só agora entram em sintonia com a sua estação de rádio favorita, saiba que está a ouvir o Reis de Rock. Comigo, Hélder Reis.

Aqui está a neopsicadelia, o noise rock, o showgaze dos Black Rebel Motorcycle Club, banda de rock de San Francisco da Califórnia, mas atualmente residem em Los Angeles. A atual formação é Robert Turner, Peter Hayes, Leah Shapiro, Nick Jago, o antigo baterista, saiu da banda para dedicar-se a um projeto a solo, com influências que vão desde Johnny Cash, a Iggy Pop and the Stooges, The Doors, Sex Pistols, até bandas britânicas dos anos 80, especialmente os Jesus and Mary Chain, que já passaram aqui hoje. Outra influência dele são bandas como My Bloody Valentine e Ride, do estilo musical shoegaze, caracterizado pelo ritmo psicadélico lento. No terceiro disco, Howl, eles incorporam ritmos como folk, blues e gospel. O nome da banda foi tirado do filme The Wild One, filme de 1953, onde Marlon Brando interpreta o líder de um bando de motoqueiros rebeldes. Inclusive, usam a mesma caveira pirata com dois pistões no lugar dos ossos das suas jaquetas. Praticamente a finalizar esta edição, mas antes, os The Scientists, We Had Love.

Um clássico em Space Revival para os Killers, original da Joy Division, Shadowplay e in the Oh Yeah, dos The Subways. Em alinhamento final de Last International, mais uma banda americana de hard rock formada por Dalila Paz. Meus amigos, está tudo dito nesta edição dos Reis de Rock. Para o final, deixo-vos então com os The Last International. Espero encontrá-los novamente na próxima edição dos Reis de Rock, um pouco por todo o país e um pouco por todo o mundo, lançando 60 minutos de música que vai de encontro a muitos de nós. Um abraço do Helder Reis e não se esqueçam de ouvir boa música. Cheers, mates!

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0: 11 horas.
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Olá a todos, sejam muito bem-vindos a mais uma edição do Cascais Garage. O meu nome é Cláudio Silva e estou aqui para vos dar uma hora das melhores bandas de garagem nacionais. Sim, porque se a banda tem uma garagem, ela vai passar por aqui. Cascais Garage, emissão 534, aqui na tua rádio eleição. Cascais Garage já com mais de 10 anos de emissões. E para abrir o programa de hoje, Lika, Ouro Sobre Azul.

Seguimos agora com o resultado de uma residência artística que dá pelo nome de Omnilab, que se reúne ali na zona de Leiria. E o resultado da residência artística é este tema que dá pelo nome de Viagem Destino.

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1: E quem recebemos agora, antes de terminarmos esta primeira parte, são os Wild Chains com Art of Illusion.

Olá a todos, sejam muito bem-vindos à segunda parte do Cascais Garage de hoje. O meu nome é Cláudio Silva e continuo por cá para vos dar mais cerca de meia hora das melhores bandas de garagem nacionais. Sim, porque se a banda tem uma garagem, ela vai passar por aqui. Segunda parte quase inteiramente dedicada à coletânea 20 and Free da Ethereal Soundworks. Vamos ficar com alguns temas e para começar os Uncanny Chamber com este Desespero.

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E continuando na coletânea 20 and 3 da Ethereal Soundworks, seguimos viagem com os Darkness e este Looking for Mercy.

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1: E continuando na coletânea 23 da Ethereal Soundworks, os Inner Blast com este Master of Suffering.

0: E já de seguida da coletânea, também da coletânea 20 and Free da Ethereal Soundworks, vamos receber Paula Teles com este reencarnado com a participação de Bjorn Street.
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Rádio Cascais Girls de hoje está quase a terminar. E temos o tema de Jay Mystery para escutar. Passa por cascaisgarage.pt para escutar todas as emissões do programa. Passa também pelo Facebook Cascais Garage, deixa por lá o teu like e assim vais recebendo todas as notificações. Mas se tens uma banda e essa banda tem uma garagem, envia as tuas músicas para cascaisgarage@gmail.com. E para terminar o programa de hoje, Jay Mystery traz-nos Change. Até para a semana.

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Uma hora. 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